0: povo brasileiro.
1: Nem tudo na vida começa organizado. 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

0: Alô, Virgem! Hoje atenção ao dinheiro, tá? Modere os gastos e confie em soluções criativas para driblar dívidas.
1: Tá, bom.
0: Aproveite o dia para ajustar sua rotina de saúde e descansar.